0: Flavio Bolsonaro parte con ventaja sobre Lula da Silva.
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0: afirma Bolsonaro.
1: Porque queriam essa mudança, é o fim da era do PT. Está decretado o fim da era do PT, a mudança no nosso...
0: Tropical.
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